0: Este é o Nossa Noite com Ed Brito e Samuel, toda mulher, chegando às primeiras participações. Alô, Sandra, beijo pra você. Ana Cláudia também, a Carol, toda a turminha, bom finalzão de semana.
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0: Estamos de volta, tem o Kaique, coração não é de aço.
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0: você piora o estrago. Essa moda é linda demais.
1: Este é o nosso lunch com Diego e Victor Hugo, infarto nessa noite gostosa de sabadão. Daqui a pouquinho tem mais participações através do Instagram, @ locutor Rodrigo Santos, com dois S's no final. Segue, chama no direct e manda o seu beijo, o seu abraço.
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1: Estamos de volta, tem Maiara e Maraísa.
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0: Avi Levine. Alô, Sobra!
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0: É o Nossa Noite com a Vina Vini, Nayara Azevedo, Coisas Banais. Alô, Cleide, beijo pra você, obrigado pelo carinho. A Pamela Gomes também, todo finalzão de semana curtindo o Nossa Noite, a nossa eterna gratidão. Beatriz, beijo.
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5: Estamos de volta, tem Aloísio Silva, Barretão, junto com Maurício Antunes.
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0: pra ela. Marília Mendonça, esse é pra você.
1: Eu vim cá por isso.
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0: nossa noite com Mari Fernandes, só de imaginar nessa noite gostosa de sabadão, já que tem mais músicas.
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4: Você tem dormido mal? Preste atenção nessa dica. Se você vira pra lá, vira pra cá e o sono não vem, o erro pode estar no que você faz antes de deitar. Então anote aí. Primeiro, desliga o celular 30 minutos antes. Segundo, nada de café ou celular na cama. Terceiro, deixe o quarto bem escurinho e silencioso. Quarto, tome uma dose de chazinho morno, sem açúcar, e você vai deitar com a mente tranquila. O sono vem sozinho. Durma bem hoje, hein? Que amanhã o dia é de luta. Boa noite.
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0: Estamos de volta, tem João Neto e Frederico Coração, pede carona.
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0: Menos é mais, Henrique Castro, tem jeito.
1: Vamos!
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3: Quando o Guilherme desce com isso aqui, ó.

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1: Rio Preto! Diego Arnaldo, Zé Neto e Cristiano junto e misturado, hein?
2: Essa é complicada, hein?
1: Nunca aconteceu comigo.

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0: Quem gosta faz barulho,
1: gente! 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
1: noite com o Junior Marques, Ilusão de Amor, nesta noite gostosa de sabadão. Alô, Augusto, aquele abraço pra você. Felipe também curtindo nossa noite, o Adalberto, a Larissa. Obrigado pelo carinho de sempre.
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1: Então de volta tem o Gui Guilherme Mentirosa.
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0: nossa noite com Pedro Paulo e Alex. Country Beat também, que delícia nessa noite gostosa de sabadão, já que eu tô de volta.
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6: Estamos de volta, tem Maroon 5, tem Kendrick Lamar.
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0: Heavens, Another Day in Paradise, encerrando nossa noite deste sabadão, desejando a você um excelente domingão, aproveita ao máximo aí, ao lado das pessoas que você ama, e claro, se o Pai Maior, o nosso Pai Celestial nos permitir, a gente se fala. Beijo carinhoso do Rodrigo Santos, forte abraço, tchau.
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2: Paulo!

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mais já estão chegando no Domingão. Bom dia! Você tá bem, lindona? E você, amigão? Sério? Ei, é o domingo mais animado do Brasil. Já virou, gente. É domingo. Eu sou o Joel Cabral. Tô aqui pra ficar as primeiras horas desse domingão com você aqui na nossa rádio. Muito obrigado pelo carinho, viu? Já quero ser participando logo. Arroba Joel Cabral Voz. Vai lá no meu Instagram e me conta de onde você tá me ouvindo. Esse é o nosso canal de comunicação, tá? Arroba Joel Cabral Voz. É lá que você me encontra. Bora começar aqui? Chega pertinho do rádio, a festa começa agora no Domingão. Madrugada com você. As primeiras, que dupla, gente. Ana Castela e Simone Mendes. Bom dia.

César e Paulinho e Bruno e Marrone. Que história é essa, gente? Não faça com o próximo o que você não quer receber de volta, né? Faça o favor, cancela esta data. Antes, Murilo Huff, Saudade Estranha. Guilherme Santiago, Eu Não Te Amei à Toa. E abrimos com a dupla Ana Castela e Simone Mendes, Não Vai Ter Nunca. Continua aqui no Domingão, tá? Dia bom pra você. Ó. Oh.

madrugada, tocando Gustavo Lima Retrovisor. Teve antes de Paulo e Paulino chorar de soluçar. E ainda Matheus e Cauã cantaram com Lauana Prado, Admita. Tá só começando madrugada, você sabe, né? Então se prepare, porque daqui a pouquinho lá vem, ó, Ralf, o João Neto e o Frederico com Eduardo Costa. Até Rio Negro e Solimões com esse modão, ó.

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madrugada, Rio Negro e Solimões, Divergência. Teve antes Guilherme, Benuto e Panda, Eu Duvido. Bruno e Marrone com Fantasma da Saudade. E abrimos com João Neto e Frederico e Eduardo Costa. Nega Véia, vem cá junto, ó. Continua. Madrugada.

passada fechou na primeira hora Maurício e Eduardo solteira no mundo. Teve antes Edson, Hudson e Maiara e Maraísa, foi você quem trouxe. E ainda PPA com Diego e Vitor Hugo, Carmé de Chocolate. Daqui a pouquinho lá vem mais moda, tá? Você vai cantar com Gilberto e Gilmar, vai ter João Bosco e Vinícius, o Mar

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bom estar aqui com você no seu lugar. Obrigado pela companhia, tá? Você que tá no trabalho, você que tá viajando também, muito obrigado pela companhia de sempre, viu? Bora começar essa hora. Simone Mendes chegando, ó. Dois Tristes. Bom dia!

0: Domingo de manhã tá chegando. Antes, Rio Negro e Solimões e Country Beach apaixona muita gente. Fernanda e Sorocaba com Henrique e Juliano, Papai Chorando. E Simone Mendes, Dois Tristes. Segue aqui, tá? Bom domingo.
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sua madrugada, Ana Castela, é que eu não te esqueci, sabe? Antes, Gilberto e Gilmar, outro dia nasceu. E João Pedro e Cristiano acordou namorando. Já, já lá vem mais moda pra você aqui, ó. Você vai cantar com Jorge Mateus, vai ter Gian e Giovanni.

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6: Gustavo Lima chegando com Bala Alojada, que história é essa?

Jean Giovanni no Madrugada, que modão, gente! Chá de hortelã! Nova versão dessa moda, hein? PPA antes com Diego e Vitor Hugo, Carmé de Chocolate! Yasmin Santos com apenas um sorriso e Gustavo Lima, bala alojada! Vem cá junto! Bom domingo!

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0: Obrigado, Deus abençoe vocês demais.
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2: Diretamente de Belo Horizonte, Luazine 2.0, pãozinho no céu, vai.

seu domingão, hein, modão? Tocando Kleber e Cauã, mil adjetivos, fechando essa hora. Antes, Luan Santana, ambiente errado. E ainda os Bonifácios com a Thaíra Alexandre. Deus me deu esse lugar. Bora voltar daqui a pouquinho. Se prepare pra cantar junto, tá? Com Murilo Rufi, com Maurício e Eduardo. Até com...

você! Tô chegando aqui pra mais uma hora do Madrugada. Você tá bem, lindona? Ô, amigão, como é que tá? Tudo beleza? Obrigado pelo carinho, eu sou o Joel Cabral. Sigo aqui na nossa rádio. Ó, notificação chegando. Tem gente participando no arroba Joel Cabral Voz. Obrigado, viu, gente? Como eu gosto quando você participa. Sabe quem tá em Araras ouvindo a gente? É a Patrícia. Ô, Patrícia, você tá bem, mulher? Obrigado pela sua participação, viu? Em Minas Gerais, em Nova Serrana, tá o Rogério, a Lucimeira, a Kênia, até o Marcos Paulo curtindo a gente. Muito obrigado pela participação de vocês, tá? Você quer participar também? Passa lá no arroba Joel Cabral Voz do meu Instagram, me manda mensagem dizendo de onde tá me ouvindo e eu te mando um abraço aqui depois. Combinado? Bora começar essa hora. Vem junto, vem, vem! Zezé de Camargo tá chegando, promessa dívida. Abraça-me, que história, gente. Bom dia.

0: Simone Mendes na madrugada mais gostosa, tiro no pé. Teve antes Emílio e Eduardo, barulho da buzina. Gustavo Mioto com Eu Fujo e o Zezé de Camargo, Abraça-me. Continua aqui, tá? Ó, ó.
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Madrugada Boa, tocando Maurício e Eduardo, Solteira no Mundo. Teve antes César Menotti e Fabiano, Os Corações Não São Iguais. E João Lucas Freitas com Kleber e Cauã, Preso ao Seu Beijo. Daqui a pouquinho vem mais moda, tá? Você vai cantar já já com o Ralph, com Marcos e Belucci, com João Neto e Frederico e João Bosco e

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mas a madrugada te entende. João Neto e Frederico com João Bosco e Vinícius. Vingativa. Bom dia.

madrugada gostosa de Paulo e Paulino chorar de soluçar. Antes, Júnior Marques com Ilusão de Amor, Edson Hudson com Jean Giovanni Taça de Pranto e João Neto e Frederico e João Bosco e Vinícius, Vingativa. Continua aqui, tá? Ó, ó. Madrugada.

madrugada com você, fechando essa hora, Ed Brito e Samuel, toda mulher. Você ouviu antes o Ralph, Travesseiros Esquecidos, e Guilherme Benuto e Panda, Eu Duvido. Bora continuar após o intervalo? Sim, daqui a pouquinho vai se preparando pra você cantar juntinho, ó, com Zé Neto e Cristiano, Maiara e Maraíza.

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10: Ah, é? Você continua por aqui?
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10: Obrigado, tá? Você é a melhor companhia. Bora, tô aqui por você, você sabe, né?
9: Ó, ó.
10: Jorge Matheus, abrindo essa hora com Lauana Prado. Haverá sinais, tá? Bom dia!

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1: Luan Santana no Madrugada, Ilha. Teve antes Tiãozinho e Alessandro com de Paulo e Paulino, Amor de Trem. Daniel com Henrique e Juliano, Só Dá Você na Minha Vida. E Jorge, Matheus e Lauana Prado, Haverá Sinais. Aqui segue pra você, tá? Ó, oh, ó. Oh.

madrugada boa demais tocando Ana Castela. É que eu não te esqueci, sabe? Antes teve Zé Neto e Cristiano, Barulho do Foguete. E ainda os Bonifácios com a Thaíra Alexandre. Deus me deu esse lugar. Daqui a pouquinho vem mais moda, se prepare, ó. Você vai cantar com Yasmin Santos, com Edu.

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3: Já tô de volta aqui, ó.
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3: Que legal que você continua comigo. Bora, bora.
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3: Que domingão bom pra ouvir Ed Brito e Samuel. Toda mulher. Bom dia.

0: Eduardo Costa no Madrugada Sol. O tempo vai dizer que modão, gente. Antes, Rio Negro e Solimões e Emílio e Eduardo sonhando com você. Manu Batidão e Simone Mendes daqui pra sempre. E Ed Brito e Samuel, toda mulher. Continua por aqui, ó. 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

0: seu Domingão, Leandro e Romário e Ícaro e o Gilmar, Corações Egoístas. Antes, César Menotti e Fabiano Entre a Serpente e a Estrela. E o Júnior Marques com Ilusão de Amor. Bora viajar no túnel do tempo sertanejo? É, já vai começar. Daqui a pouquinho a gente mata a saudade com aqueles modões dos anos 90, tá? Não sai daí, é Vapt Vupt, segura!
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0: bom dia! Bora matar saudade? Tá começando a nossa última hora do Madrugada e você já sabe que é caprichada, né? Uma viagem incrível no mundo da música sertaneja nos anos 90, 2000. Vem comigo? Então bora!
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0: Zezé e Luciano são os primeiros! Pão de mel! Ei, saudade!

César e César no Madrugada, hein, meu segredo? Que saudade, teve Bruno e Marrone antes, por um minuto. E abrimos com as Marcianas, porque brigamos. Ó, obrigado por estar aqui com a gente, viu? Calma, tem muito mais após o intervalo pra gente viajar no túnel do tempo. Chitãozinho, Chororó, Daniel, Chico Rei, Paraná, é rapidinho. Segura! 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
8: Chitãozinho e Chororó chegando com Fio de Cabelo. Que modão.

0: levando a vida no Madrugada. Que saudade boa, hein? Teve Adalberto e Adriano antes, você só precisa dizer que me quer. Nem Nando antes, pede a ela e abrimos com Chitãozinho e Chororó. Vem cá, vem. Bom domingo.
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0: Chico Rei Paraná. Perder você é abraçar a solidão. Ei, há 30 anos essa saudade.

0: No Madrugada Rick Renner, poucas e boas, essa é de 97, que modão, gente. Teve Mato Grosso e Matias antes com Boate Azul, né? Felipe Falcão mata de saudade e abrimos com Chico Rei Paraná. Ó, na segundona eu volto aqui com muito mais saudade, essa última hora toda especial, você sabe, né? Tá bom, lindona, um abraço, forte aperto de mão, amigão. Até a segunda, tchau. 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
11: Alô, amigos de todo o Brasil, estamos por aqui com Sertanejo Classe A. Vamos abrindo a sequência por aqui no nosso sertanejo. Vem Milionários, é Rico, Decida. Tem Roberto Meirinho, Lágrimas, cantando por aí. Teodoro e Sampaio também, Voltar pra Goiás. Começa agora Sertanejo Classe A. Seguindo.
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0: pra sua amiga. Daí o som do trio Parada Dura.
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0: Seguindo, seguindo. Por aqui estamos só começando. Então tem intervalo agora, é rapidão. Já voltamos já com mais, muito mais pra você.
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4: Sertanejo Classe A que vai seguindo por aqui. Intervalo foi rapidão e a gente traz um Felipe Falcão. Só pra rimar, hein? Felipe Falcão, Carro e a Faculdade, Delay Dorivan, Manhas e Birras, tem João Mineiro e Marciano. Esta noite como lembrança. E vamos juntos, porque aqui a moda é caprichada.
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1: É o Sertanejo Classe A, Teodoro Sampaio, Passe Livre, tem Vijô Mineiro e Mariano. A música Esta Noite como Lembrança. João Mineiro e Marciano, sucesso garantido aonde toque esses modão. Relembrando o passado. Vamos chegando com mais por aqui? Vamos sim, depois do intervalo. Tem intervalo com os nossos apoiadores. A gente volta já trazendo por ali, ó, Zezé e Luciano, Daniel com Rick Renner, Darli e Darleno, de Paulo e Paulino, só os feras do Sertanejo Classe A.
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5: Sertanejo Classe A não para, e mais música que vem chegando. Vem por aqui o Zezé e Luciano, Cada Volta é um Recomeço. Tem o Daniel cantando com o Rick Renner, Avenida Boiadeira. Darli e Darleno com Tipaulo e Paulinho tá por aqui também pra gente curtir com volume máximo. Você de lá, a gente daqui, o melhor do sertanejo pra gente curtir juntinhos. Sertanejo Classe A.
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1: Modão bom, Darli Darleno com Di Paulo e Paulino, vou te bloquear. Aô, coraçãozinho chonado. Vamos chamando o intervalo por aqui, os nossos apoiadores, o Sertanejo Classe A não para. Voltamos já trazendo sequência. Edson Hudson, Maide Marcelo, Chico Rei Paraná, tudo isso depois do intervalo. É rápido, a gente volta já.
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7: E na estrada de hoje a gente fala de Paraty, histórica e beleza natural em cada esquina. A cidade histórica de Paraty, com seu centro histórico preservado e praias tranquilas nas proximidades, é um convite para uma estadia que une descanso, cultura e beleza natural. Não perca a chance de explorar esse destino incrível. E como destino, quem decide é você. Vale lembrar que ao escolher sua aventura, seja ela repleta de festas vibrantes, praias tranquilas, montanhas relaxantes ou experiências culturais enriquecedoras, o mais importante é você não esquecer de sempre planejar a sua viagem. Até o próximo Na Estrada.
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10: Aí seguindo Sertanejo Classe A por aqui, tem o Edson e o Hudson. A música Escândalo de Amor chegando agora. Maide e Marcelo vem por aqui também. Pecado de Amor. Chico Rei, Paraná, Nosso Juramento. É só modão bom, hein? Aqui a música é selecionada mesmo.
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1: Viajante solitário, comboio, César e Paulinho, Chico Rei Paraná, nosso juramento. É cada modão melhor que o outro, hein? É pra ficar do ladinho do rádio acompanhando o programa inteiro. Só modão caprichado. Aê, produção, sabe escolher a dedo as músicas, hein? Vamos chamando o intervalo por aqui com os nossos apoiadores. A gente vai ali e volta já, trazendo mais sequência sertanejo classe A. Tô rimando hoje.
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4: Paulista FM, 6 horas
5: e 12 minutos.
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7: Já voltamos, não falei que era rapidinho? Rapidinho, rapidão. Vem chegando Chitão e Chororó. Essa aqui você canta junto, Fio de Cabelo. E hoje o que eu encontrei me deixou mais triste. Um pedacinho dela que existe. 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Eduardo Costa, Cuitelinho, Zé Dávila e Fabiano cantam igualzinho Christian Ralph, mas não é Christian Ralph. A música é Esse Amor Que Me Mata. A música é do Christian Ralph, mas na versão do Zé Dávila e Fabiano. Segue por aqui Sertanejo Classe A.
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1: Hora que passa, trio Parada Dura com Rio Negro e Solimões, e a gente vai direto pro intervalo. Voltamos já com mais pra você.
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1: Paulista FM, 6 horas e 30 minutos.
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12: Vem um santo remédio, tire queda, é de graça, chora que passa. Eu tô cantando a música ainda, né? Trio Parada Dura, o intervalo inteiro fiquei cantando ela aqui, né? Vamos lá, o que vem chegando? Vem Mato Grosso e Matias, Foi Pensando em Você. Essa aqui, ai meu coração. Vem pra cá também, cantando Fátima Leão com Guilherme Santiago. Essa aqui é boa demais, pra desbotar a saudade. É o modão.
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1: Sempre por aqui com você, que bom, hein? Milei Milene, meus gerais, fechou mais uma sequência. Intervalo, já voltamos tocando em um Edson Hudson, Rony Robson, Mato Grosso e Matias. Depois do intervalo.
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2: Paulista FM, 6
17: horas e 46 minutos.
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1: Já voltamos por aqui com Sertanejo Classe A. Tem. Edson Hudson falando as paredes, Rony Robson com Mato Grosso e Matias, Falso Juramento, tem Rouxinol e Sabiá, Canção de um Amor Distante. Só música boa, Sertanejo Classe A que segue.
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1: Dava um balanço na proa e a Tinoquinho e Tony cantando por aqui no Sertanejo Classe A. Olha, já tá chegando o final do programa, depois do intervalo, as últimas de hoje. É isso aí, depois do intervalo a gente finaliza.
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0: 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Paulista FM, 7 horas
1: e 3 minutos.
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3: De volta por aqui com o Sertanejo Classe A, com as últimas de hoje, fechando a nossa sequência. Finalizamos com Léo e Leandro, Menina da Aldeia. Tem Christian Ralph, Vida Dividida, Goianito e Paraná, Filho Arrependido, e ainda Felipe Falcão, Saudade é Chorar por Ela. Tô indo, a gente se encontra no próximo Sertanejo Classe A. Até lá, tchau.
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1: Paulista FM, 7 horas
3: e 21 minutos.
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3: Olá pessoal, tudo bem com vocês? Tudo belezinha? Tudo na Santa Paz? Tudo maravilhando? Que bom, hein? Olha só que delícia. Começamos o nosso final de semana, não é verdade? Olha só, que seu final de semana seja muito mais que abençoado, cheio de energia, positividade, alto astral. E se faltar gás aí, gente, conta com a gente aqui da sua radinha preferida.
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3: E pra quem não me conhece, produção, solta minha vinheta. Sou o locutor dessa sua radinha preferida. Bora lá, gente, fazer desse final de semana aquele final de semana especial. Então é o seguinte, eu tô esperando você entrar em contato através dos nossos canais de comunicação aqui da sua radinha preferida. E é claro, dá aquele pitaco musical, aquele pedido, aquele beijo, aquele cheiro, aquele abraço. Fica à vontade, eu tô te esperando, hein? Claro, se não tiver contente, se interage com a gente aí através dos nossos canais de comunicação das redes sociais, hein? Redes sociais, a minha rede social, @ Marcelo R. Vieira, locutor, aqui pra você, tá bom, gente? Se interage aí, que tô esperando. E bora começar então, gente?
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3: Chegando sucessos pra vocês. Elas, Thalita e Elisa, com participação de Traveia, Tráfego Pago. Aumente o som, vem comigo. Pegada 87 está no ar.
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2: E atenção, atenção, senhoras e senhores, finalizamos com eles, Wesley e Conrado, com a música Um Dia a Mais. Bora pra um rápido intervalo, gente? Voltamos já já. Olha, enquanto isso, vamos pro intervalo comercial, vai ligando, participando através dos nossos canais de comunicação, vai dando seu pitaco musical, porque com certeza a próxima playlist é mais que especial para você. Sai daí não, Pegada 87 volta já, bebê!
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5: E na estrada de hoje a gente fala de Bonito, Mato Grosso do Sul. Excelente para quem busca contato com a natureza. Bonito é o lugar perfeito para quem quer contato com a natureza e uma boa dose de aventura. A cidade tem um ritmo de cidade de interior e dezenas de passeios para fazer, que incluem flutuação em rios cristalinos, caminhadas e banhos de cachoeira. Tudo é feito de forma bem organizada e de maneira a preservar o meio ambiente.
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0: 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Paulista FM, 7:53.
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2: Gente, estamos de volta com o nosso programa Pegada 87. Muito obrigado você conectado com a gente, sintonizados aí em todo o nosso Brasilzão. Brasil. É, através da internet. Você de perto, de longe, em casa, no trabalho, em qualquer lugar desse mundo vasto de meu Deus. Mas é claro, gente, o que você acha da gente dar aquela fuçadinha no nosso baú da música sertaneja e relembrar aquela música que marcou a época, aquela música que fez o nosso passado, sabe, gente, ter aquele sabor gostoso? O que, que você acha? Bora lá então, vem chegando pra você aquele quadro gostoso. Aumente o som.
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2: E dando aquela fuçadinha marota, gente. Olha só, hein? No nosso baúzinho da música sertaneja, vem chegando pra vocês aí a música Confidências. Foi escrita por Paulo De Bétio, Paulo Rezende e Paulo Souza, Paulinho Rezende. A canção foi gravada pela primeira vez pela dupla Chitãozinho e Chororó lá em 1993. Ela fez parte do álbum do estúdio Tudo por Amor, lançado também no mesmo ano. A letra dessa música retrata o sofrimento de uma pessoa que ama em silêncio, tornando-se apenas a confidência de seu grande amor. Devido ao grande sucesso, a faixa também foi gravada por outros grandes artistas ao longo dos anos, como por exemplo João Bosco e Vinícius, que você vai ouvir agora com a música Confidência. Mas é claro, não pode faltar eles, Chitãozinho e Chororó. Aumente o som e vem comigo.

0: solta essa sanfona, larga essa sanfona. Chega pra cá, Luciano.
1: Tô chegando.

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2: E aí, seu gente, olha só, pegar 87 para dar aquela pausinha básica aí, para dar uma refrescada, para tomar aquela aguinha. Enquanto isso, vai ligando, participando através dos nossos canais de comunicação aqui na nossa radiola preferida, beleza? Pegada 87, volta já, sai daí não, bebê.
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0: Paulista FM, 8 horas e 12 minutos. 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
0: 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Paulista FM, 8 horas e 14 minutos.
4: Programa Pegada 87, muito obrigado a todos vocês conectados e sintonizados com a gente aqui na sua melhor
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4: É claro, você de perto, de longe, em casa, no trabalho, em qualquer lugar desse mundo vasto de meu Deus. Brasil. Muito obrigado pelo carinho da sua audiência e, é claro, por você estar tudo junto e misturado com a gente. E bora saber um pouquinho mais do cantor favorito da gente? Vem chegando aquele quadro gostoso, Perfil do Artista.
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4: Agora o nosso quadro Perfil do Artista traz para vocês Chitãozinho e Chororó, uma história que se confunde com a própria evolução da música sertaneja. José Edurval Lima, nascidos em Astorga, no Paraná, começaram a cantar ainda crianças, influenciados pelos pais que também eram músicos. No início, eram conhecidos como Irmãos Lima e se apresentavam em bares, feiras e eventos da região. Foi o radialista Geraldo Meirelles que deu à dupla o nome que se tornaria famoso em todo o Brasil, Chitãozinho e Chororó. Nos anos 70, eles se mudaram para São Paulo em busca de novas oportunidades e lançaram o primeiro disco, Galopeira. Mas foi em 1982 que veio o grande sucesso, Fio de Cabelo, música que ajudou a levar o sertanejo para as rádios de todo o país. Depois vieram grandes clássicos, como Evidência, além de projetos na televisão, parcerias com grandes artistas e reconhecimento internacional. Com mais de 40 milhões de discos vendidos e 5 Grammys, Chitãozinho e Chororó construíram uma trajetória marcada por inovação, emoção e muitos sucessos. Mais de 5 décadas de carreira, influenciando gerações e deixando um legado implacável na música brasileira. Chitãozinho e Chororó, nascidos para cantar. Aumente o som e vem comigo.

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1: Muito bem, finalizamos aí com Rúlio Iglesias e Zezé de Camargo, com a música Dois Amigos. Meu Deus do céu, uma playlist melhor que a outra, hein? Calma, calma, que a gente volta já já. Bora pra um rápido intervalo. A nossa próxima playlist, então, tá excepcional. Se eu fosse você, não sairia daí por nada, hein? Convidaria todo mundo pra participar com a gente, tá bom? Pegada 87 está no ar. Voltamos já, bebê!

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4: Paulista FM, 8 horas.
8: E 33 minutos.
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7: Atenção, atenção, estamos de volta com o nosso programa Pegada 87. Aqui pela minha, pela sua, pela nossa.
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7: Edição de final de semana, né, bebê? Bora trazer muitas músicas pra vocês. Obrigado. Que Deus abençoe a cada um de vocês, hein? Conectados com a gente aí. Que seu final de semana seja muito abençoado, tá bom? Bora lá com música. Chegando sucessos pra vocês. Aumente o som. Convida a vizinhança e vem comigo.
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7: Pegada 87 está no ar.

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1: Muito bem, tocando somente as melhores aqui no nosso Pegada 87, hein? Olha, finalizamos esse bloco com Jorge e Matheus, com a música Anjo de Amor e Dois. Popurri gostoso, hein? Mas bora tomar aquela aguinha, intervalinho chegando e voltamos já já com muito mais pra você. Se eu fosse você, não sairia aí por nada, hein? Vem comigo, Pegada 87 está no ar!
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4: Paulista FM, 8 horas
3: e 49 minutos.
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1: Muito bem, estamos de volta. Muito obrigado a todos vocês conectados de perto, de longe, em casa, no trabalho, aqui com a Moscou, na sua melhor. 87 FM. Pegada 87 trazendo muitos sucessos na bagagem. A minha bagagem tá muito lotada, galera. Vou descarregar um pouquinho, hein?
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1: E é claro, chegando sucessos pra vocês. Aumente o volume, sai do chão e vem comigo!
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1: E agora chegando pra vocês, sucesso de 1992. A música Temporal de Amor, grande sucesso da música sertaneja, foi lançada originalmente, como já disse, em 1992. Pela dupla Leandro e Leonardo, a canção composta por Cecílio Nena fez parte do sexto álbum de estúdio da dupla. E o Pegada 87 traz agora para vocês a música Temporal de Amor nas vozes de Christian e Ralph, gravada em 1998. Chegando para vocês então, Temporal de Amor. Aumente o volume e sai do chão. Pegada 87, recordar é preciso recordar.

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1: MF Luan Santana.
2: Que prazer, meu irmão. Itapetininga.
1: Sim. Vai, Luan.
2: Eu sei.

0: que deitou em duas camas achando que era foda e se fudeu.
1: A bebida petininha
0: fez o que não devia, companheiro. No final terminou aqui, ó.
1: Deu

0: Meu Deus do céu, hein, produção? Que matraia do coração. Olha a música gravada lá na minha terrinha, Itapetininga, interior de São Paulo, com a música Duas Camas, com Matheus Fernandes e Luan Santana. Bora pra um rápido intervalo, gente? Meu Deus do céu, depois dessa eu tenho que tomar uma aguinha. Eu tenho que dar uma refrescada nos meus nervos. Voltamos já já, sai daí não!
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0: 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Paulista FM, 9 horas
1: e 9 minutos.
2: Muito bem, senhoras e senhores, estou de volta. Eu, Marcelo Vieira, no comando aqui da sua radiola preferida. 87 FM. Com o nosso programa Pegada 87, trazendo muito sucesso para vocês. Aumente o som, vem comigo, porque vem chegando João Neto e Frederico. Participação de Fernando Sorocaba. A música Delegada. Bora lá!

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2: E aí, gente, o que vocês acham da gente dar uma mexidinha aí dentro do nosso baú da música sertaneja aqui do nosso Pegada 87, hein? Bora lá, então. Mexendo e dando aquela revirada aqui, encontrei a música Do Outro Lado da Cidade. Foi escrita por Carlos Randall e Dani Mar e lançada em 1994 no álbum de estreia da dupla Guilherme Santiago. Bora lá, gente. É somente aqui no nosso Pegada 87 com o quadro Baú da Música Sertaneja. Vem comigo!
3: Eu começo a vocês!

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1: E é isso aí, gente. Olha só, tá gostando do nosso programa? Tá adorando? Eu tô particularmente falando pra você, eu tô adorando. Então bora pra um rápido intervalo, tomar um fôlego, porque o nosso próximo playlist tá do Balacobaco. Meu senhor amado, hein? Sai daí não. Pegada 87 e volta já.

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3: Paulista FM, 9 horas
6: e 27 minutos.

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0: Paulista FM, 9 horas e 30 minutos.

0: Estamos de volta com o nosso programa Pegada 87. O que você acha da gente aumentar o volume e colocar aquela música gostosa que você pede, você manda aqui nos nossos canais de comunicação, aqui da sua radinha preferida, hein? Então aumente o volume, sai do chão e vem comigo.
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0: Pegada 87, edição deste final de semana vai ser do Balacobaco. É o melhor de todos. Porque agora vem chegando pra vocês, hein? Rio Negro e seus limões com a música Toma.

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1: Eita, nós! E finalizamos mais um bloco com a música Meu Grito de Amor. Música de Eduardo Costa com participação de Paula Fernandes. Bora tomar uma aguinha, gente. Bora lá, rapidinho, porque eu volto já. Sai daí não, Pegada 87. Volta já, bebê!
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7: E na estrada de hoje a gente fala de João Pessoa. Tranquilidade e belezas naturais, com atmosfera calma e praias deslumbrantes. João Pessoa é o destino ideal para quem busca uma estadia mais íntima e tranquila, em contato com a natureza e longe da agitação das grandes cidades. Não perca a chance de explorar esse destino incrível. E como destino, quem decide é você. Vale lembrar que ao escolher sua aventura, seja ela repleta de festas vibrantes, praias tranquilas, montanhas relaxantes ou experiências culturais enriquecedoras, o mais importante é você não esquecer de sempre planejar a sua viagem. Até o próximo Na Estrada.
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5: Paulista FM, 9:49.
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1: Muito bem, gente, estamos de volta com o nosso programa Pegada 87. Muito obrigado a todos vocês, conectados de perto e de longe, em casa, no trabalho e, é claro, sintonizados com a gente aí, aonde quer que você esteja. E muito obrigado também a todos vocês que curtam, comentam, compartilham todos os nossos trabalhos que a gente faz através das nossas redes sociais, né? Que, é claro, comigo, Marcelo R. Vieira, locutor, e também aqui através da nossa radinha preferida. 87 FM. E chegando pra vocês, o Wesley Conrado, com a participação dele, Zezé Di Camargo. A música, Será Que Foi Saudade? Bora lá, aumente o volume. Muito obrigado, gente. Pegada 87 no ar.
10: Wesley Conrado, vem aqui comigo. Vem cantar comigo essa música, hein?
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E é isso aí, gente. Olha só, muito obrigado a todos vocês que estiveram conectados com a gente, sintonizados com o vidinho colado aqui na sua radinha preferida. 87 aí na próxima edição. É claro, gente. Tudo que é bom dura pouco, infelizmente, é duradouro do parto, mas eu tenho que partir. Deixar aí o espaço aí pros próximos locutores campeões de audiência aqui na sua radinha preferida, tá bom? Eu espero vocês na próxima edição do nosso programa Pegada 87. Posso contar com vocês? Maravilha! Que o seu final de semana seja abençoado, regado de muita prosperidade e muita paz. A gente se vê no próximo programa. Pegada 87! Forte abraço, beijo no coração, saúde e paz, Deus no coração, o resto a gente corre atrás. Até a próxima, até tchau, saideira chegando!

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12: Será que tem alguém apaixonado nesse recinto hoje?

0: Obrigado, gente.
1: Valeu, gente.
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0: João Neto e Frederico! Murilo Ruf!
1: Que honra, cara, que honra!
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0: Obrigado, obrigado, irmão.
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4: Alô, minha gente animada. Aqui quem fala é Douglas Pereira, dando o pontapé inicial no Bailão Show. Prepare seu coração, porque hoje é dia de muito bailão sertanejo. Aquele ritmo que não deixa ninguém parado. Lembre-se, a vida é uma festa. E a alegria está em cada passo que você dança. Então, arregace as mangas e vem comigo, porque a primeira música já está na área. Jed Jefferson, com Nós Só Que Poder. Vem, que o baile vai começar.

energia. Acabamos de curtir Rola Pinga do Leonardo, que além do talento, é dono de uma fazenda incrível em Tocantins. Você está no Bailão Show com Douglas Pereira. E já vem aí De Que Planeta Você Veio, de Xian e Giovanni, que sabiam que começaram a carreira vendendo CDs nas feiras? Então, fica ligado que o baile não para.

0: Eita, que energia essa música Navara, do Rick Renner, acaba de deixar no ar, né? Sabia que Rick começou a carreira vendendo churrasquinho na feira? É talento que não acaba mais. Você tá no Bailão Show com Douglas Pereira. E agora, vamos para o intervalo rapidinho. Já já, a festa volta com tudo.
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1: E a gente já volta com tudo aqui no Bailão Show, com Douglas Pereira no comando. Se prepara que agora é Gino e Geno com Reza Pra Nós, pra animar geral.

Eita, que vibe gostosa com Teodoro e Sampaio em Saudade Pica-Pau. Você sabia que Teodoro começou a carreira tocando violão nas festas da família? Tá no ar o Bailão Show com Douglas Pereira. E já vem aí, Gino e Geno com Tá no Papo. Eles são conhecidos por misturar humor nas letras, deixando o sertanejo ainda mais animado. Escrevi!

0: Eita, que vibe gostosa com Teodoro e Sampaio cantando Tontão. Sabia que a dupla quase se chamou de outro jeito no começo da carreira? Aqui, no Bailão Show com Douglas Pereira, é só alegria e sertanejo raiz. Agora, vamos dar aquela pausa rápida, mas já já a gente volta. Não desgruda não.
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8: E na estrada de hoje a gente fala de Natal, a cidade do sol, com suas dunas impressionantes. A cidade oferece uma combinação única de praias urbanas e aventuras em dunas, com um clima quente o ano inteiro, ideal para uma estadia cheia de sol e diversão ao ar livre. Não perca a chance de explorar esse destino incrível. E como destino, quem decide é você. Vale lembrar que ao escolher sua aventura, seja ela repleta de festas vibrantes, praias tranquilas, montanhas relaxantes ou experiências culturais enriquecedoras, o mais importante é você não esquecer de sempre planejar a sua viagem. Até o próximo Na Estrada.
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11: E já voltamos com tudo no Bailão Show. Aqui com Douglas Pereira. Prepare o coração, que vem agora Rio Negro e Solimões, como o carro dela quebrou.

E essa energia lá em cima com Rio Negro e Solimões, que você sabia que Rio Negro já foi cozinheiro antes de brilhar na música? Aqui no Bailão Show com Douglas Pereira, vamos agora para Teodoro e Sampaio, que adoram uma boa pescaria para relaxar antes dos shows. Se prepare para o peão e o violeiro.

0: Eita! Que música boa acabou de rolar aqui no Bailão Show, com Teodoro e Sampaio cantando Cunhado. Sabia que essa dupla começou a carreira tocando em festas de amigos? Incrível, né? Eu sou Douglas Pereira e agora a gente dá aquele intervalo rapidinho pra você não desgrudar daí. Já volta com mais forró e alegria.
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8: Eita, minha gente. Você tá de volta no Bailão Show com Douglas Pereira. E agora é hora de balançar ao som de Gilberto e Gilmar, com Nós Gosta de Mulher. Vamos junto, que a festa não para.

Eita, que vai de boa acabou de rolar com Newton e Marcos em Do Forró Não Abro Mão. Sabia que Newton começou a carreira cantando em festas de rua? Aqui no Bailão Show, com Douglas Pereira, já prepara a pista. Que vem aí Teodoro e Sampaio com Cheirinho de Mulher. Dupla que conquistou o país, misturando romantismo e alegria no sertanejo.

0: Poupão.
1: Eita, que energia boa essa armadilha do O, do Regis e Raí. Você sabia que esse duo é conhecido por transformar histórias do coração em verdadeiros sucessos no bailão? Aqui é Douglas Pereira no Bailão Show, trazendo só o melhor do sertanejo pra você. Agora, vamos dar aquela pausa rapidinha, mas já já a gente volta com mais emoção e dança.
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10: E aí, galera? Douglas Pereira de volta no Bailão Show com você. Já preparando a pista para Felipe e Falcão. Quem quer verdura? Vem com tudo!

Eita, que energia forte acabou de passar com Gilberto e Gilmar e seu clássico Fuscão Preto. Você sabia que Gilberto é apaixonado por carros antigos e coleciona vários modelos? Aqui no Bailão Show com Douglas Pereira, a festa não para, porque já vem aí Hugo e Thiago com Traz Outra Latinhas. E olha só, eles são famosos por animar até as festas mais tímidas. Bora curtir!

0: nós pega, mas nós não apega mesmo, hein?
1: É, Chico Amaro. Mas só se for daqui 150 anos.
0: Mas é no mínimo.

0: Eita, galera! Acabou de tocar Nós é Jeca, Mais é Joia, do Carvalho e Mariano. Que olha só, começaram nas festas de peão e conquistaram o Brasil com essa energia sertaneja única. Aqui é Douglas Pereira no Bailão Show, trazendo o melhor do bailão sertanejo para vocês. Agora, vamos dar aquela pausa rápida, mas já já eu volto com tudo. Fica ligado!
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1: E aí, galera? Você está de volta no Bailão Show com Douglas Pereira. Energia total e aquele ritmo sertanejo que não deixa ninguém parado. Agora, se prepara que já vai rolar Dino e Geno com Tá Na Mão.

Eita, que energia com Teodoro e Sampaio em Alô Mulherada. Sabia que eles começaram a carreira vendendo CDs de porta em porta? Aqui no Bailão Show com Douglas Pereira, a festa não para. Agora vem aí, Jean e Giovanni, com Coice de Vaca, dupla que é recordista em shows pelo Brasil.

0: E chegamos ao final dessa energia incrível com Zezé e Luciano mandando verem Agora Aguenta Nós. Você sabia que essa dupla já começou tocando em festas pequenas e hoje é referência no sertanejo? Eu sou Douglas Pereira e esse foi o seu Bailão Show. Lembre-se, a vida é um baile e você é o parceiro que faz tudo acontecer. Até a próxima. Fique com um sorriso no rosto e o coração cheio de música.
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1: Obrigado pela companhia e até o próximo programa.
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6: E 25 minutos.

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Paulista FM, 13 horas e 33 minutos. 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
5: E na estrada de hoje a gente fala de Paraty, histórica e beleza natural em cada esquina. A cidade histórica de Paraty, com seu centro histórico preservado e praias tranquilas nas proximidades, é um convite para uma estadia que une descanso, cultura e beleza natural. Não perca a chance de explorar esse destino incrível. E como destino, quem decide é você. Vale lembrar que ao escolher sua aventura, seja ela repleta de festas vibrantes, praias tranquilas, montanhas relaxantes ou experiências culturais enriquecedoras, o mais importante é você não esquecer de sempre planejar a sua viagem. Até o próximo na estrada.
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0: Paulista FM, 13h48.
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1: Paulista FM, 14 horas
2: e 2 minutos.
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5: Super Hits. Chegamos por aqui com a nossa sequência do Super Hits para você curtir sempre muita música boa. Tá tudo bem por aí? Vamos juntos.
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5: Eu sou o Fabiano Farias, é muito bom estar na sua companhia, trazendo muita música pra gente curtir juntos a partir de agora. De primeira, abrindo a nossa edição de hoje, o Panda tá cantando. Chega pra cá, Panda, toca telefone, curte aí.

Super Hits, Aikido, João Neto Frederico com a Mariana Fagundes tocando. Tem mais sucessos daqueles que a gente gosta de ouvir. Sabe o que tá chegando agora? Sammy Rico, filho do Zé Rico. Ele cantando Último Romântico pra curtir.

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5: Paulista FM, 14 horas e 21 minutos.
6: Super Hits por aqui, tem muito mais. Peão todo tatuado que tá chegando agora. Manda tua mensagem, manda o teu alô, manda a tua pedida que a gente vai tocando. Super Hits segue.
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2: Paulista FM, 14 horas e 41 minutos. 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
2: Super Hits de volta por aqui, sim. Mais sucessos, muito mais sucesso. Tá chegando o que agora, seu locutor? Bala de festim. É pra curtir? Aumenta o volume.

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1: Primeiro lugar em todo lugar, porque tem você aí. Vamos chegando com mais a Maria Cecília e o Rodolfo cantando I Love You Say Demais pra curtir agora. Super Hits, segue.

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1: Paulista FM, 14 horas
2: e 59 minutos.
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0: Paulista FM, 15 horas e 2 minutos.
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3: Super Hits seguindo, seguindo por aqui com muito mais sucesso. Aquela super sequência. João Neto Frederico tá chegando, Moda Derramada.
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0: Super Hit seguindo, Pedro, Neto e Matheus com Cleiton e Romário, Localização. Vai seguindo com mais, tem mais. O Danilo e o Davi tá chegando. Eu não sou terapia, Super Hits não faz.
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2: Paulista FM, 15 horas
5: e 19 minutos.
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8: Super Hit seguindo, seguindo. Vem mais, intervalo rapidão, já tem som chegando com a Maiara e a Maraísa 9010. Tocando agora, curte aí.
9: Existe uma teoria que se chama 9010, onde uma pessoa tem 90% daquilo que você procura em alguém, só que você foca naqueles 10% que falta. Aí você vai pra rua, se aventura. E realmente você encontra aqueles 10%, mas não se deu conta que perdeu os 90%.

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1: Paulista FM, 15 horas e 38 minutos.
2: Super Hits de volta, sim, a sequência do sucesso. João Bosco e Vinícius, melhor escolha. Manda tua pedida aí que a gente vai tocando. Super Hits é pra você. Super Hits!

só aquela seleção gostosa, hein? É o melhor no Super Hits. Hugo Henrique vem cantando aqui, Maus Bocados, nessa regravação desse grande sucesso lá do passado, daqueles que a gente canta junto. Canta aí.

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6: E na estrada de hoje a gente fala de Natal, a cidade do sol com suas dunas impressionantes. A cidade oferece uma combinação única de praias urbanas e aventuras em dunas, com um clima quente o ano inteiro, ideal para uma estadia cheia de sol e diversão ao ar livre. Não perca a chance de explorar esse destino incrível. E como destino, quem decide é você. Vale lembrar que ao escolher sua aventura, seja ela repleta de festas vibrantes, praias tranquilas, montanhas relaxantes ou experiências culturais enriquecedoras, o mais importante é você não esquecer de sempre planejar a sua viagem. Até o próximo na estrada.
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4: Paulista FM, 15h56.
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7: 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Ah, Marcos Rodeio, a gente se encontra por aqui.
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11: Super Hits seguindo, o sucesso não pode parar. Vem mais por aqui, tá chegando Israel e o Rodolfo. Hoje não, Super Hits é a música.
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1: 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Paulista FM, 16 horas e 15 minutos.
2: Posso sair de casa bem cedo, mas acordar só depois do meu café. Bora tomar uma dose de café agora? O dia não começou ainda legal pra você? Não! Ih, eu não sei o que fazer porque meu dia não tá rendendo. Calma, bebê. Toma um cafezinho. Um café de alegria, de positividade. Ou aquele café amargo mesmo pra dar um ups, um balanço. Bora lá que o final de semana só tá começando.
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2: Muito bem. Final de semana na área, que isso? Olha nós aqui outra vez. Show da Tarde, bebê. Muito bom saber que você tá por aí em casa, no trabalho, viajando, você de perto, de longe. Mais uma programação daquelas com a melhor playlist do seu rádio, hein? É música nacional, música internacional, as novidades, as velhinhas também passam por aqui. Bora lá agitar esse final de semana. E aí, como foi a sua semana? Vencemos, né? Graças a Deus. Bora lá então começar mais um final de semana com a Beyoncé. Ela traz a música novíssima, Texas Roadhouse.
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Vamos começar!

0: senhoras e senhores, essa é...
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0: É fácil entrar na vida de alguém que já tem alguém e ficar cobrando o outro lado. Agora, terminar com alguém por causa de alguém não é assim tão fácil. Mas já que você faz tanta questão, então...

0: Vai, sapato.
1: Sapato.
2: Você tá doido,
0: bebê? E cara de humano.
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4: Show da tarde. Comigo, Fábio Bruno. Aí sim. Todo mundo curtindo o volume máximo. Essa playlist sensacional. Fica por aí. Depois do break tem mais, hein? Tá gostando? Eu também tô adorando.
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4: Paulista FM, 16 horas e 31 minutos.
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8: Muito bem, voltamos, bebê. Bora lá, chegando com mais um bloco no Show da Tarde. Bora saber quem tá com a gente. Vai pedir música, dar pitaco na nossa playlist, aí sim.
9: Aqui é o Grandão, queria pedir uma música do Charlie Brown, oferecer pro meu amigo Jason.
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0: Começou na tarde na área, melhor playlist musical do seu rádio, melhor da música nacional e internacional. A gente vai curtindo no volume máximo, todos os estilos passam por aqui. É uma salada musical, né? Você gosta? Eu também. Então fica por aí que depois do intervalo tem mais.
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2: 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Paulista FM, 16 horas e 47 minutos.
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16: Voltamos! Atenção, atenção, senhoras e senhores. Bora lá, hein? Bora abrir mais uma sequência. Você que tá ligado com a gente, onde quer que seja, que bom saber que você tá por aí. Tá chegando o som do César Menotti e Fabiano, não era eu.
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0: loucura, bora lá, hein? Depois desse bloco aqui, oba, que coisa boa, tá chegando rápido, intervalo, e eu volto trazendo muito mais, prometo, fica por aí.
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0: 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Paulista FM, 17 horas e 1 minuto.
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2: Muito bem, voltamos rapidinho, viu só? Coisa maravilhosa, coisa boa. Olha nós aqui no Show da Tarde pra alegrar a sua vida. Bora lá, hein, você de casa, no trabalho, viajando, pertinho, tá longe, oba, seja bem-vindo. Bora lá saber quem tá com a gente, vai pedir música, vai dar pitaco na playlist de hoje.
3: Mas aí, coração, põe um bom gosto aí, por gentileza, se não for muito incômodo, ok? Bom trabalho, valeu.
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0: volta. Tá gostando, né? Poxa vida, que programa sensacional esse hoje. Fica por aí, daqui a pouquinho, depois do break, tem mais.
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8: Voltamos. Atenção, senhoras e senhores. Olha nós aqui outra vez. Bora lá, trazer mais sucesso na programação do Show da Tarde. Tá na hora de curtir o som do Bruno e Marrone. Curte Amar Demais.
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1: Eu sou apaixonada nessa moda aqui, viu? Quem já sofreu de amor vai.

show da tarde na área, no comando de muita música, euzinho, Fábio Bruno, fica por aí, depois do break, depois do intervalo, a gente traz mais uma sequência daquelas que todo mundo gosta, fica por aí, bebê!

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1: Muito bem! Voltei! Sou eu! Bora lá que tá na hora de abrir mais um bloco. Agora é a vez de pedidos musicais, hein? Quem será que tá com a gente? Vai pedir música? Vai dar pitaco na playlist aqui do Show da Tarde. Bora saber!
3: Aqui é o Ramon, gostaria de ouvir Black Eyed Peas. Valeu, tamo junto.
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1: A gente só vai saber se tentar, Lucas.
2: Só se tentar, Lucas.
1: Vai ser o jeito. Vai.

0: obrigado.
1: Lindo. Foi demais.
0: Lucas Luque, Lauana
1: Prado. Lauana Prado e Lucas Luque.
2: Obrigado. 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
2: Show da tarde. Esse sou eu. Maravilha, que bom ter você aí com a gente. Ó, depois desse break, a gente vai trazer mais música, então fica por aí. Tem mais uma playlist aqui que eu preparei especialmente pra você curtir, hein? Vem comigo, vem bebê, fica aí com a gente.
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2: E na estrada de hoje a gente fala de João Pessoa, tranquilidade e belezas naturais com atmosfera calma e praias deslumbrantes. João Pessoa é o destino ideal para quem busca uma estadia mais íntima e tranquila, em contato com a natureza e longe da agitação das grandes cidades. Não perca a chance de explorar esse destino incrível. E como destino, quem decide é você. Vale lembrar que ao escolher sua aventura, seja ela repleta de festas vibrantes, praias tranquilas, montanhas relaxantes ou experiências culturais enriquecedoras, o mais importante é você não esquecer de sempre planejar a sua viagem. Até o próximo na estrada.
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2: Show da tarde. Muito bem, de volta com o Show da Tarde. Você ligado com a gente, onde quer que você esteja. Que bom saber que você está por aí. A partir de agora, mais um bloco chegando por aqui no Show da Tarde, hein? E bora lá, hein? Bora lá trazer mais música pra gente curtir. Tá chegando o som do BTS, The Planet.
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0: 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Olá, olá, Show da Tarde na área. A melhor programação musical do seu rádio, playlist sensacional, o melhor da música nacional e internacional passando por aqui. Depois do intervalo tem mais.
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0: festa vai começar.
1: Chegamos com o Rancho do Cavalo Velho. Não esquece de seguir nós, Cavalo Velho ponto sertanejo. Pessoal de Imbaú, Paraná, estão ouvindo a gente. Itaberaí, Goiás. Aô, Goiânia, capital. Ô, Goiás. Mercedes, Paraná. Ô, minha terrinha. Caicó, Rio Grande do Norte. Santana do Itararé, Paraná também. Lins, São Paulo. Opa! Ei, Samuel, tamo firme. Gente, vamos começar o programa já com o Donizete. Donizete Camargo, ai, amor é amor. E depois tem a moda que é a esposa dele que fez a do caminhão lá.

0: moda boa. Compositor novo chegando no pedaço. É a esposa do Donizete, ela que fez essa moda. Mais um dia no meu caminhão. Ai, ai, ai, ai, ai. Ai, boa, hein, Donizete? Essa aí é a cabeceira. Olha aí o Delay Carvalho e o Fatinho, com participação do João Carreiro. Uma das últimas músicas gravadas pelo João Carreiro, turma.
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0: E o Leonardão besterento, só apronta na internet o Leonardo, né? Mas acabou, amor. Ai, ai, ai, ai, ai. Só modão aqui no Rancho do Cavalo Velho. Mais uma vez, muito obrigado, Brasil. Itapetininga, São Paulo, Caieiras também. Frei Inocêncio, Minas Gerais. Alô, Palotina, Paraná, capital da soja. Itaituba, Pará. Santa Maria do Herval, Rio Grande do Sul. Corupá, Santa Catarina, sempre com a gente. Ô, povo de Santa Catarina, Jaraguá também, região. Roque Gonzalez, Rio Grande do Sul.
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6: Paulista FM, 18 horas e 20 minutos.
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3: Paulista FM, 18h33.
5: Olha quem chegou aqui no programa, Adriana Farias, rapaz. Só sua, modona bonita, já tá aí rodando em todo o Brasil essa moda, né? E depois tem o Potro Redomão, pra não matar um pouquinho de saudade aqui no Rancho do Cavalo Velho. Vamos lá então, especial Adriana Farias aqui no Rancho, dose dupla.

maravilhoso, hein? Tô gostando de ver. Olha aí, cavalo velho, quem tá falando aqui é a Adriana Farias e eu tô passando aqui no seu programa pra pedir pra você tocar nossa música, Potro Redomão. Aô, moda

Leia Violeira, Adriana Farias, lá do Cante Comigo, lá do programa da Inesita também, né? Rapaz, gente chique, outros 500, né? Bob Robson encostando o bico no barcão aqui, rapaz, Rancho do Cavalo Velho, Brasil e o mundo inteirinho acompanhando a gente. Segue lá, cavalovelho.sertanejo.

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1: Paulista FM, 18 horas e 50 minutos.
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17: Olá, meu amigo Cavalo Velho. Quero te agradecer pelo apoio que você está me dando aí com essa nova canção, esse novo lançamento da música Por Que Brigamos, que o Neil Diamond também gravou. Sei que você é fã dele e vai ser o nosso fã também, tá bom? Roberto Bruno e Frank Henrique. Por Que Brigamos?

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1: E agora no Rancho do Cavalo Velho, diretamente de Bituna de Minas, o reizinho Rafael. Facinho e perigoso. O homem tá estourado, gente. O homem é bom demais. Ei, Minas Gerais. Quebra tudo, reizinho Rafael.

0: Tocão, velho, ajeitado, hein? O Coice de Mula Chucra, do Portal Gaúcho, nossos amigos do Sul, aquele abraço. Olha só que mistura boa, o Reizinho Rafael, também o trio Viola com o Júnior e Júlio. E lá na ponta, rapaz, moda nova que o povo tá gostando de ouvir. Roberto Bruno com o Frank Henrique. O Frank Henrique era vocalista da banda 3x0. O homem canta Nazaré, canta Pink Floyd, canta Neil Diamond, canta tudo, rapaz. Inclusive tem vídeo na internet dele aí, muito legal. Visita a página do Frank Henrique lá também, você vai gostar, viu? Tamo no Rancho do Cavalo, velho, pro mundo todo, turma!
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0: 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Paulista FM, 19 horas e 8 minutos.
1: Hora de trazer moda de viola aqui no programa, e essa aqui só nós tem, viu, gente? Isso aqui é relíquia, hein? Olha aqui o grupo Viola de Arame do estado do Paraná, povão de Curitiba. Quero voltar pro meu Paraná e depois vai com Deus.

Viola de Arame, o grupo cultural da cidade de Curitiba, no Paraná. Esse CD, rapaz, eu ganhei faz mais de 20 anos do meu cunhado Jaime Keffer, lá de Toledo, no Paraná. E eu guardei comigo, falei, não, essas modas aqui eu vou guardar. É véia, viu? É moda véia. Tem mais de 20 anos que tá.

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Gostar, nem dormindo eu consigo te esquecer, Jean Giovanni. Quem é que não lembra do Jean Giovanni nessa fase, né? Ô, rapaz, aquele discão bonito, marrom, né? Tinha um outro que estava com a camisa listradinha assim também, né? É, risca de gizas, fala, rapaz do céu. Quanta saudade dos modão, né? Aqui a gente valoriza as modas velhas, porque as velhas estão sempre na moda, viu, turma? 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
10: E na estrada de hoje a gente fala de Bonito, Mato Grosso do Sul. Excelente para quem busca contato com a natureza. Bonito é o lugar perfeito para quem quer contato com a natureza e uma boa dose de aventura. A cidade tem um ritmo de cidade de interior e dezenas de passeios para fazer, que incluem flutuação em rios cristalinos, caminhadas e banhos de cachoeira. Tudo é feito de forma bem organizada e de maneira a preservar o meio ambiente.
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5: Deixa eu mandar um abraço aqui pros fãs do Cavalo Velho. Alô, Santa Catarina. Alô, seu Alto José Vaz e a Silvana Aparecida Antunes. São muito fãs do Cavalo Velho há muito tempo, né? A filhona Liliana que encontrou lá no banco. Falou, Cavalo Velho, manda um coice pra turma lá. Tá mandado. César e Paulinho chegando.

0: Zezé de Camargo e Luciano pra matar a saudade aqui do Rancho do Cavalo Velho. É só modão do bom, hein? 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

0: Tchau, turma. Obrigado.
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4: Boa noite, turma. Tudo certinho? É domingão. Muito prazer. Eu sou o Rodrigo Santos, chegando aqui na rádio que você ama com mais uma edição do nosso programa. É o Nossa Noite. Trazendo sempre as principais, as melhores músicas para nós começarmos a semana com o pé direito. Para começar, tem Guilherme Benuto, tem o Panda. Eu duvido.
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5: Panda, Guilherme Benuto, isso aqui, ó.

0: feliz. Tá no Nossa Noite.
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0: Romário.
1: Leandro e Romário, Corações Egoístas, juntamente com Ícaro e Gilmar, nesta noite gostosa de Domingão. Este é a nossa noite, esta é a rádio que você ama, já que tem mais músicas.
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3: Alô, galera! Eu sou a Paula Fernandes e eu também estou sintonizada com vocês.
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1: Mais músicas tem Kleber e Cauã, Mil Adjetivos.
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1: Sim, ó.

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